0: saludo bien especial a todos mis oyentes de Brasil. Claro que sí, tenemos oyentes de todos lados.
1: Feliz día. Bom dia. A todos da Rádio 96.5. Aqui quem habla é o Carioca de Brasil. Olá. Essa rádio vibrante, alegre, energética. Eso. Que põe a todos aí a trabalhar contento. Gracias, gracias aí a todos vocês aí por essa boa música.
0: Que bello. Esse acento, ¿verdad? Es sexy, ¿verdad? 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